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1: 9:27.
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1: 9:29.
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1: 9:43.
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1: 9:58.
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1: É a rádio. 9:59.
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1: 10:13.
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1: 10:13.
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0: 10:27.
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0: 10:28. 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
5: Oi turma, chegamos, o melhor fim de semana aqui na melhor do seu rádio, mês de julho, hein? Estamos juntos a partir de agora. Eu sou Evandro Filho, pra você que tá trabalhando, pra você que tá em casa, onde você estiver curtindo o programa, já aumenta o volume, tem muito som legal, pra começar tem Felipe Ferrari.

0: Choro, Gelo e Gin, Mari Fernandes, aquela dobradinha especial, hein? Olha, teve Gilberto e Gilmar, teve Zé Neto e Cristiano, teve muita música bacana, é aquele clima contagiante do seu fim de semana.
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3: 10:43.
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0: Oi, turma, já estamos de volta. Aqui é o Evandro trazendo o som que você adora na estação que você ama. Preparado aí? Ó, tem muito som bacana pra você, hein? Fim de semana tá acontecendo. Você já vai mandando sua mensagem aqui na nossa rede social. Enquanto isso, o som vai rolando com Gustavo Moura e Rafael.

0: Matão e Monteiro, eu vou tirar você desse lugar. Curtimos ainda Matheus e Cauã, Aquário, Zé Neto e Cristiano quase todo dia. Olha o som do seu fim de semana aqui na melhor programação.
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3: 10:59.
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0: 11 e 1.
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3: Aqui o Evandro que já está de volta, trazendo o Diego e Vitor Hugo pra você cantar assim, ó.
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estará no palco do Barretão 2026. O Panda cantando Guerra Diária, participação de Iker e Gilmar. Eles também estarão. Diego e Vitor Hugo, Errado Triplo. A gente fala do Barretão, olha, estamos aí há pouco mais de um mês do Barretos 2026, uma das maiores festas desse país, hein? Agora tem Nayara Azevedo, Criado com Vó.

0: com Beto e Ronaldo, com Icris Gilmar e as artimanhas, curtimos Fiorella, Nayara Azevedo, ó, volto já mandando aquele abraço pra você que tá mandando mensagens aqui nas nossas redes sociais.
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1: 11:15.
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4: De braços abertos com você, com sucesso, com alegria, com a positividade, com a música sertaneja. Este é o Nação Sertaneja do seu fim de semana. E esse é que é o date gostoso do Thales Lessa.

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Felipe Rodrigo, um abraço pro Carlão Boiadeiro curtindo o nosso programa. Tem o Rafael ligado com a gente, a Valdirene, o Luiz, o Tito tá por aqui também, o pessoal da imobiliária. Muito obrigado pela audiência de todo mundo, hein? Agora tem Breno e Bernardo.

0: Felipe Guilherme, o Golpe Fatal. Curtimos ainda Matheus Henrique, Gabriel, Breno e Bernardo. Já já tem o Cantinho Caipira.
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3: 11:29.

0: 30 minutos.
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5: Opa, o fim de semana que pede moda sertaneja, pede cantinho caipira, pede moda raiz. Eu sei que você tava esperando, é aquele momento em que a gente toca um monte de moda de viola, aquelas que vêm lá do fundão do balaio, hein? Ó, já encosta o trator debaixo do pé de manga, porque a porteira da saudade está aberta com João Goiano e Goiazinho.

som do João Mulato e Pardinho e o Capial. E tem mais moda pra você. Ó, atendido Franco e Mouraí. Adeus, Campina da Serra.

0: as mocinhas da cidade, Nestor e Nestorzinho. Curtimos ainda, olha, Daniel com Avenida Boiadeira, pensa numa moda doida, hein? Teve também Dino Frank Mouraí, Adeus Campina da Serra, tomando aquele cafezinho, curtindo moda de viola, pensando no churrasco do fim de semana também, hein? É, aquele churrasquinho é sempre bom.
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0: 11:46.
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3: Aqui o Evandro que já está de volta, cumprimentando os aniversariantes de hoje. Parabéns, que Papai do Céu abençoe a sua vida. E dá-lhe música, dá-lhe João Bosco e Vinícius.

0: Tanto Eu Amar Você, Bruno Marrone com Zeca Pagodinho, fechando Nação Sertaneja de hoje. Muito obrigado pela companhia, pela audiência. Um grande abraço aqui do Evandro, hein? Até a próxima, tchau, tchau.
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4: Meia-noite 2.

0: Obrigado, família Raça.
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1: Meia-noite e 21.
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1: Meia-noite e 28.
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0: 18:39. 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

0: 6:53.
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1: Meia-noite e 53.

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2: 1:29.
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0: 1h42.
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0: 1h42.

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0: 1:54.
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0: 1:55.
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7: Está no ar o classe A. E eu, Érica Monteiro, a partir de agora, trago para você esse programa que nos reporta o melhor da música de todos os tempos. O meu muito obrigada pelo carinho da sua audiência. É sempre um prazer ter você aqui com a gente. Lembranças inesquecíveis ao som da música do passado. Hora de nos reconectarmos com as emoções que marcaram o nosso coração. Hora de rememorar as melhores canções. E vamos iniciar agora a nossa programação maravilhosa do Classe A.
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0: Você está ouvindo Classe A, um programa escolhido para você. Continue na sintonia. Em instantes, mais canções maravilhosas para você. Obrigada por sua audiência. Daqui a pouco a gente tem mais sucessos aguardando você.
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3: Duas e onze.
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3: 2:12.
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0: Aqui no Classe A, a nostalgia continua para você. Você está ouvindo Classe A. Recordações e emoções em forma de música. Seguindo a nossa programação belíssima, mais um sucesso incrível do passado para você.
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0: S.A., o programa mais apaixonante de ouvir. Continue de ouvidinhos ligados no rádio. Temos ainda grandes emoções para curtir juntinhos aqui no Classe A. É hora de uma pequena pausa, vou pegar aquele café quentinho e daqui a pouco a programação do Classe A continua para você.
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0: Continuamos com o nosso Classe A. Sempre uma playlist dedicada a você. E no compasso da boa música, a emoção aflora cada vez mais aqui no Classe A. E a gente continua a programação linda do rádio.
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0: De música em música, o sucesso continua no Classe A. O sucesso continua no Classe A. E vem aí mais uma linda canção pra você.
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0: S.A. 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A emoção da música cativando antigas e novas gerações. Uma pequena pausa e o Classe A retorna com as mais belas canções.
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4: 2h45.
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0: Classe A continua despertando os bons sentimentos com boa música. Muito mais canções para você no Classe A. Paremos um rápido intervalo e daqui a pouco estamos de volta com mais um bloco incrível.
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0: Sucessos que emocionaram gerações continuam para você aqui no Classe A. No Classe A é sempre um momento de recordar.
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0: classe A, compondo novas emoções ao som da boa música. A cada batida, a música nos transporta pelos melhores momentos vividos. É hora de uma pequena pausa, mas continue na sintonia. O Classe A está de volta em instantes.
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0: 3 e 5.
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4: O Classe A está de volta pra você. A emoção aqui está sempre no ar. A boa música sempre toca o coração de quem ouve o Classe A. Os acordes que emocionam estão aqui no Classe A.
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0: continue com a gente aqui no Classe A, onde a boa música não para. Uma seleção musical de muito bom gosto segue para você aqui no Classe A. Venha junto na sintonia, chegamos no intervalo, retornando em instantes para você.
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3: 6:23. 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
4: Prazer ter você aqui no Classe A. A nossa jornada musical segue única. Você está ouvindo o melhor da música no Classe A. E as canções que marcaram gerações não param aqui no Classe A. Continue comigo.
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0: Encerrando mais uma bela edição do Classe A de hoje. Foi um prazer imenso estar com você nesse programa incrível. As canções que nós ouvimos hoje com certeza mexeram com os nossos corações. Eu quero agradecer cada ouvidinho colado no rádio, curtindo comigo o nosso programa. Eu, Érica Monteiro, me despeço por hoje, já te aguardando para o próximo encontro. Um beijo para você e continue curtindo a melhor sintonia do rádio.
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4: 3:46.

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3: 4 e 4.
4: Bora! É hoje!

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6: 4:19.
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0: 4:27.
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4: 5:14.

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3: Cidade FM! 5 horas e 30 minutos.

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1: Cidade FM 5:45.

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1: Cidade FM 6:40.

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0: Obrigado, Chitão. Obrigado, Chororó. Obrigado vocês. Gente, um beijo no coração de vocês. Que Deus abençoe, viu?
1: Valeu.
0: Obrigado, Chororó.
1: Bom demais.
2: Obrigado, Eduardo.
0: Fiquem com Deus, gente. Que Deus abençoe a vida de vocês. Fiquem com Deus.
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0: 7:37.
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0: 7:41.
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3: 7:43.

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4: 756.

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0: 8 e 10.

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0: 8:20.
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4: 8:24.

0: 8:30.
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0: 8:34. 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
0: 8:35.

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1: A paz! 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
2: Oito e 43. 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
2: Oi, tudo bem? Bom dia pra você, bom dia Tupaciguara, bom dia região, estamos chegando, conversando com você daqui a pouquinho, mais um programa, Talentos da Terra, né? 8 horas e 48 minutos. Hoje dia 12 de junho. Rapaz, tá passando, né? Domingão, começando pra você a programação aí, né? Daqui a pouquinho o pessoal já estão aí, ó, estão ensaiando, escutando lá, o pessoal cantando. Ixi, parece que eu tenho até palma lá, que é isso? Então tá bom, vamos começar pra vocês. Daqui a pouquinho tem o Talento da Terra pra vocês aí, né? Violeiro estão chegando por aí. Enquanto eles não vêm, nós vamos por aqui, mandando embora pro pessoal aí. 8h49, bom dia pra você que tá aí ligado com a gente. Pula, pula, pula.
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2: Tem o Barreirito, um ombro pra chorar, 8h49, bom dia.

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4: Aí pra Cida Nunes, tem de Paulo e Paulinho e também a Marília Mendonça. Estrelinha, 8:58.

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3: Então, de volta na cidade, são 9:04, conferindo a hora certa aí. 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E também Dr. Gustavo, Clínica Dermatológica e Apoio Cultural, Tenente Carlos Alves. 9:05, confira a hora certa aí no Pega Hora, hein? 9:05, bom dia. Felipe Falcão, seguindo teus passos.

Então, de volta na cidade, confira a hora certa e não perca a hora. E não, o Filmar que tá ligado com a gente, né, Filmar? Obrigado pela audiência, pela sintonia. Toda a turma que estão vindo a gente já aí da manhã, né? Daqui a pouquinho, o pessoal tá chegando por aí, os violeiros. Já começa pelo seu talento da terra. Então, quando o pessoal não chega, vamos por aqui, mandando música pro pessoal que estão ligados com a gente aí. Na sequência tem Gilberto e Gilmar. Assino com o CIS, 9:18, bom dia.

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0: Oi, são 9h25, conferindo a hora certa aí, 9h25. Vamos começar já o programa da Viola aí com o pessoal já, né? São 9h25 já. Todo o pessoal que está ligado com a gente aí na internet também. Você que está no zap, ligado ouvindo a gente também, né? Obrigado pela audiência, obrigado pela sintonia. Carlinho tá do outro lado lá, né, Carlinho? Fala comigo aí, tá tudo bem?
1: Oi, Chitão.
0: Oi.
1: O Cicim vem hoje?
0: Vamos ver. Você tá no ar aí? Então, chama o pessoal pra mim. Chama o tenente, mais o Lauer.
1: Meu amigo, tenente Carlos e o Lauer.
0: Vamos embora, tá na hora, né?
1: Ô, Chitão.
0: Oi.
1: Tá dando pra ouvir aí?
0: Eita, beleza. Limpinho, tá novinho.
1: Então, enquanto isso, eu já vou oferecer a
0: hora do
1: programa hoje. Pode oferecer aqui, né?
0: Pode, manda abraço, manda ver, manda ver aí.
1: As músicas do programa hoje é um oferecimento de... Pô, vou oferecer aqui para os meus amigos, né? Lá no bairro Nova Esperança, para o meu amigo o Zé do Peixe. E também oferecer as músicas do programa hoje lá pro açougue do Hilário, pro Rick e o Felipe, que tá lá no açougue. O meu amigo Cleuber Lima, o Marcelo Bernardino, motorista, o Dair e a sua esposa Cristiane, lá no bairro das Paineiras. E vamos chamar aqui, né, para iniciar o programa, o meu amigo tenente Carlos e o Olavo.
2: Falou bonito, Carlinhos. Bom demais. O Cicim, deixa que o Cicim chegar, eu vou puxar a orelha dele. Não, ele deixa nós de castigo, aí ele fala assim, vamos chegar mais cedo. Mas ele não chega.
3: E quando chega um pouquinho mais tarde, ele já vem de bermuda, parece que ele já levanta da cama,
2: parece que ele é isso mesmo. Viu, Chital? Tá bom o som lá, né?
4: Vamos cortar uma metade do salário dele, que aí vai.
2: Vamos cortar o salário do Cicim, viu? Vamos cortar. Ô, Cicim, se você não vir aqui pra ajudar a apresentar o programa aqui, nós vamos cortar seu salário, viu? É isso aí. Rapaz, mas que gatinho bonito, hein, senhor? Rapaz do céu.
5: Esse é meu mascote.
2: É isso aí. Então já tá no ar, então, né? Quero aceitar o cordial e sincero bom dia do tenente Carlos.
6: E aos ouvintes da Cidade FM, bom dia do Alaú.
2: É isso aí.
6: Eu tô no medo de pisar nesse gatinho.
2: Mas esse aqui, deixa eu te falar, é o mascote aqui do programa.
5: É,
2: né?
5: É o mascotinho.
2: Gente, tá sempre junto aí.
6: Vai subir no banco aí, tem pedido.
0: Acho que vai cantar junto com vocês, viu? Olha lá, já subiu no banco, né?
2: Eu tenho
0: acesso
2: de camarote aqui.
0: Então tá bom, começando com você mais um programa aí, né? Talentos da Terra, tá aqui o Laor, o tenente, já começando pra vocês, né? Vai ter com a cartilha aqui, o que é isso aí, velho?
5: Manda abraço.
6: Eu não sabia que gato gosta de ouvir música. Sertanejo.
2: Rapaz, mas eu vou te contar, é folgado esse gato. Olá, Laor, quero aproveitar aqui e mandar um alô especial lá pra minha sogra, dona Marta, lá pra minha esposa Leandra. E pro Hélio, marido de aluguel, alô Samuel, Rodrigo.

0: 70. E mandar também pro meu amigo Zé Marroa e família. Zé Marroa fez uma cirurgia, graças a Deus passa bem. Vai lá pro Ivo Violeiro, lá nos Paranaenses, meu amigo. Vai lá também pro.
1: Eu conheço esse Ivo Violeiro.
0: Tá, é o cara, é compositor também, viu?
1: É
0: compositor também.
1: É bom demais,
0: violeiro, gente boa. Vai lá pro Osmar da Panificadora Tradição, Osmar Lambreta, vai pro Vinícius Tapeceiro. Alô, Vinícius, alô, Luizão Tapeceiro. E pro meu amigo Zé Luiz da Farmácia.
1: Ah, o Zé Luiz é bom.
0: É o segundo doutor Omar, né?
1: É o doutor Omar, agora o segundo doutor Omar, é.
0: É, rapaz, o homem não é fraco, não, viu?
1: Vamos iniciar o programa, então?
0: Uhum.
1: Atendendo um pedido seu. Sim ou não? Pedir para você, né, cantar a Sonho de Caboclo.
0: Sonho de Caboclo.
1: É o João lá da Vazante.
0: João da Vazante. É. Ontem nós estávamos comemorando lá o aniversário da minha esposa, lá no Resenha.
1: Tá.
0: E com muitos amigos lá, e encontrei com o João, e ele falou, olha, você vai no rádio amanhã? Eu falei, João, depende.
1: Se Deus permitiu.
0: Eu falei com ele, falei, tomando muita coisa gelada aqui, mas vamos ver se... Quem sabe amanhã dá certo fazer umas modas lá. Mas não garanti, não. Mas se eu for, falei com ele assim, se eu for no rádio amanhã, eu vou mandar um alô pra você, sabe?
1: É isso aí, ó.
0: E o João, ele tá sempre ouvindo o programa.
1: É, além do João, tem muitos amigos lá, né, que trabalha na Vazante, amigo da gente, mandar pra todos eles
0: todos
1: também,
0: eles,
1: né?
0: Tá lá o Valdirão. Alô, Valdirão. É o neguinho da Vazante, né?
1: É.
0: Esse é o nome aí pra todos os funcionários da Vazante. A música é do Tião do Carro em Santarém. Traz o título.
1: É, Sonho de Caboclo. Eu quero oferecer para outra pessoa também que gosta muito. É o Vilmar Pintor.
0: Vilmar Pintor. O Vilmar, ele é um amante da música sertaneja e ele gosta demais dessa música também. E deve estar lá sintonizado.
1: Ah, né? E mandar pro nosso amigo lá em Uberlândia, o Carlinho. Carlinho?
0: É isso.
1: O Tonhão e o Carlinho.
0: Tonhão e Carlinho, Uberlândia.
1: Um é uma sanfoneira, outro é violeiro.
0: Violeiro. O Carlinho é violeiro. Ele é locutor de rádio também.
1: É, locutor,
0: O cara é polivalente.
1: Cantor.
0: Cantor também. Violeiro.
1: Violeiro dos bons.
0: É isso aí,
1: Sonho de Caboclo.
0: Sonho de Caboclo.

0: Aí.
1: Continue. Tá, tá. Continua firme.
0: Continua firme, rapaz. Mas esse gato, ele tá gostando das nossas músicas aqui, viu, Laura?
2: Ele adora.
0: Diz que animal, quando tá ouvindo assim, perto assim, que fica quietinho, aguenta ficar ali, porque tá gostando.
1: É.
0: Laura, quero aproveitar também e dar um alô aqui, reforçar um alô. Lá pra cidade de Uberlândia, alô Tonhão Sanfoneiro, meu amigo, vai também pros irmãos, né? Grandes mecânicos aqui em Tupaciguara, o John e o Juninho. Alô John, alô Juninho, um abraço pra vocês. Vai também lá pra Ponte Quinca Mariano, alô Zoom, cantor, meu amigo, vai lá pro Abadiga Roxa e sua esposa Eliana. Vai também para o Machadinho e sua esposa Rosiane. Vai também pro meu amigo aqui em Tupaciguara, o Divino da Celina Modas. O Célio, meu primo, que mora aqui próximo à rádio. Vai também para meus amigos Solemar e Marcos Vinícius, da Top Móveis. Vai para Rosa. Alô, Rosa. Alô, Guaíra. Guaíra e família sintonizados aqui, tá? Com o nosso programa. Vai também para o Daniel Carvalho. Alô, Daniel. Um abraço para você. É isso aí, né, Laura? Vamos mandar moda na conversa aí?
1: Mandar uma música aqui, oferecer para uns amigos nossos, que gostam demais da música. É o Valdir lá do bar da Morada Nova. A música chama Vestido Molhado, né?
0: Isso, e a gente falou o nome dela errado aqui várias
1: tempo,
0: vezes. Mas faz parte, né?
1: Faz parte.
0: A musicalidade permite isso aí, né?
1: Permite. Lá pro Valdir e mandar lá pro nosso amigo Nadir do Toyota, minha irmã Glorinha, Odessia, Roberta, que tá nos ouvindo. A outra irmã minha, a Salma, mas o Taíde também está nos ouvindo.
0: Sintonizado, né, Laura?
1: Donizete.
0: Donizete. Chamou o De Alves, hein?
1: É, o De Alves.
0: Donizete, rapaz.
1: E mandar pro Duda lá na Água Branca, na Água Azul.
0: Na Água Azul.
1: É, agora ele tá na Água Azul.
0: É, ele esteve na Água Branca, depois foi pra Água Azul.
1: Isto.
0: Mas tem que gostar de água mesmo, né? É bom demais.
1: A água é bom mesmo.
0: Vestido molhado?
1: É vestido molhado, né?
0: Vestido molhado. Ah não, essa música do Gene Gene, essa aí é essa música, o título dela é outro, não é não?
1: Não, não é do Gene Gene não, é aquela do...
0: Ah tá certinho, então é isso aí mesmo.
1: Essa que é do Gene Gene,
0: essa
1: né?
0: É do Gene Gene.

0: Vai também pro nosso amigo Afrânio.
1: Afrânio,
0: programa rapaz, todos os domingos.
1: Afrânio,
0: e outro lá do Monte Alegre, o nosso amigo Miguelzinho, sanfoneiro.
1: Vai pra isso também, gosta dessa música demais.
2: Demais. Ele sempre tá ligando aqui pedindo pra cantar essa música, né? É. Vestido molhado, né?
1: Vestido molhado.
2: É isso aí mesmo. A outra música, Olau, que a gente tava falando aqui antes, que teve assim um... É música demais, né? Às vezes você erra um pouquinho, mas aquela música do Ginigênio é Toalha Branca.
1: Toalha Branca.
2: Toalha Branca, aquele primeiro arranjo quando você começou a fazer, né?
1: É
2: essa música. Nós vamos fazer ela também?
1: Vai.
2: Olá, Laura, aproveitar aqui a oportunidade aqui, né? Agradecer a todas as pessoas que estão sintonizadas conosco aqui com o programa Talentos da Terra. Agradecer a todos pela audiência. E esse programa é um dos poucos programas de auditório que é feito ao vivo, né? Aqui não tem playback, não tem nada. Aqui é ao vivo e a cores.
0: É.
2: Né? É isso aí. Quero mandar um alô especial lá pro Povoado Brilhante. Alô Brilhante. Vai lá pro André e Kênia. Vai pro Luizinho do Lopes, Chiquinha. Vai lá pro Povoado do Bálsamo. Lá pro assentamento da Fazenda São Domingos. Alô meu amigo Cezão Carteiro. Colega de escola, grande amigo, Robin, Boca Mole também. Vai lá pro Adair do Paineiras. Alô, Adair, um abraço para você. E também pro grande amigo nosso, o Gasparino, né? O Gasparino é o Almeida, cantor dos Bão. E vai também lá para Monte Alegre, lá pro meu amigo Goiaca, que tá sempre sintonizado.
0: Ah, tem amigo nosso lá no Monte Alegre, Sargento Ivan.
2: Sargento Ivan. Sargento Ivan. É isso aí mesmo. Um abraço pra você, viu, Ivan?
1: Que ele tá ouvindo o programa na gente.
2: Tá ouvindo o programa. É um amante da música sertaneja.
1: Isso aí.
2: Ô, Laur. Você quer fazer essa do Ginigênio agora?
0: Mas nós faz, né?
2: Porque é muitos pedidos, né? A gente tá assim, diariamente na rua e as pessoas abordam, falam, olha. Esse repertório de vocês lá no rádio, lá a gente gosta muito, que é música de raiz, né? Música que realmente fala, né? No coração do sertanejo, né? Isso
0: é. E fala a língua nossa, né?
2: A nossa língua.
0: A nossa língua.
2: A nossa língua. A língua sertaneja.
0: É. Então você quer ver toalha? Não, agora toalha branca.
2: Toalha branca, agora é Ginigênio.

0: Tá gostando.
1: Tá gostando.
2: Ô, gente.
3: Chegou, Xixi. Chegou na hora.
2: Ah, tá chegando aí. Tá chegando, tá chegando. Ó, ó o chapéu do homem. Quando o chapéu é assim, é fazendeiro.
4: Não, mas tá mais.
2: Chega aí, Xixi.
5: Aos ouvintes da cidade, FM, meu bom dia. Pouco atrasado, mas desculpa, gente.
0: Quanto menor a aba, maior a fazenda.
5: Não, a aba menor, a fazenda é menor. Chapéu da aba grande, que a fazenda é grande. É porque a gente fica preparando alguma coisa pra adiantar o almoço, né, de manhã. E domingo a gente fica mais preguiçoso, levanta mais tarde um pouquinho.
0: Mais tarde,
5: né?
0: Um pouco,
5: tipo 7:30.
0: Mas não pode, não. Nós aqui, nós temos um compromisso aqui.
5: Sim,
0: né?
5: É.
0: Cochitão, né? Nós não falamos mal do você aqui hoje demais.
5: Não, eu sei.
0: Falou você que você quer levantar tarde, falou você que não tá honrando seus
5: compromissos. Eu escutei
0: nós vamos cortar seu salário.
5: Eu escutei o Carlinho dando bom dia. Eu falei, opa, já arrumei um apresentador lá no meu lugar.
0: É, e o Carlinho.
5: Tá
0: com
5: o comecinho do programa. Mas valeu, Tenente, a gente tá aí firme, assim, tem domingo que começa mais tarde, igual domingo passado, né, começou mais tarde um pouquinho, então, mas tudo bem, o importante é não parar, é dar seguimento, que logo a turma vai chegando, nós começamos... Ô, gato, esse gato é forgado, nós vai ter que pôr um nome nele, ou já tem nome?
6: Mascote.
5: Mascote. Ah,
0: mascote. É um mascote aqui da...
5: E ele gosta da música, que fica quietinho escutando. Ele tá escutando, rapaz. As criações também tem. Fala aí, Chitão.
6: Mandar pro Zairo, né, que tá ligado, o Zairo do Zairo Zaime, viu? Tá ligado, mandou você mandar música pra eles aí.
0: Ô, Jairo, um abraço, viu, pra você.
6: Tá toda a turma que tá ligado lá
0: ouvindo a gente. Sabia que ele é cantor dos bons também,
6: também,
0: né?
6: Também, ué. Tem que fazer parte com a gente aqui também, né, Zairo? Te convidar pra vir cá cantar com a gente também, né?
0: Isso aí.
6: De vez em quando fazer umas modas com a gente aqui também. Né, Cicim? Fala aí.
5: Mandar um abração, começar a nossa lista devagarzinho lá pro Afrânio, né? Que a gente sabe que o Afrânio não pode esquecer dele.
0: Mandar pro Marcion.
5: Ah, o Marcion, né? Os irmãos Cachoeira. É, o Mauro, eu tive com ele agora de manhã conversando. O Mauro tá.
0: Maurício?
5: Maurício, doutor. É, doutor Maurício.
0: Mauro.
5: Moacir.
0: E Moacir.
5: Moacir. É o.
0: Tudo, as quatro Cachoeiras.
5: Quatro letra M.
0: É.
5: É os irmãos. É os irmãos da pesada.
0: Programa, todo mundo.
5: É os irmãos Coragem, né?
0: É.
5: Antigamente tinha uma novela dos irmãos Coragem.

0: Ah, cara, Tarcísio Meira, que bom.
1: Glória Menezes. Então, você lembra daquelas novelas antigas, né?
0: A gente tava...
1: Eu não sou noveleiro, não, mas assim, às vezes você tá em casa, você assiste, né? Mas eu me lembro.
0: É verdade, eu tava batendo um papo rapidinho com uma hora ali sobre a economia, né? Que tá um fracasso essa economia nossa, porque a agricultura tá prejudicada. Já tem o risco do tempo, de tudo, e ainda essa crise que dá na agricultura, né? Das coisas caras para produzir. E quando tem muita produção, barato para vender, né? Então nós precisamos da agricultura, porque é a mola mestre do país, é a agricultura. Se a agricultura parar e fracassar, eu quero ver. Não adianta a pobreza tiver dinheiro, mas não tiver o que comprar para comer, né?
1: A espinha dorsal.
0: É, tem que produzir.
1: Assim como a espinha dorsal ela é o nosso segredo do corpo. A agricultura é também.
0: A gente precisa do pequeno produtor também, é claro, todos. Mas o grande é que ajuda a sustentar, que tem um movimento maior, tem um maquinário muito grande. E não é porque ele tá grande, ele também, o prejuízo dele é maior, né? Quando dá uma
1: o custo
0: crise.
1: É muito alto, o custo da produção é muito alto. Você tem que somar tudo na ponta da caneta.
0: É.
1: Esses produtores são heróis.
0: Tem que pensar positivo, tudo que tá ruim tem que melhorar. Então vamos pensar que vai melhorar. Se Deus quiser, vai dar
1: mas
0: certo.
1: Mas tem que pressionar também os nossos representantes no Brasil.
0: Também,
1: Pra facilitar pro produtor.
0: É, infelizmente aquele pessoal lá briga muito só pelo cargo, parece, né? Eles gostam demais do dinheiro.
1: É, mas nós temos que cobrar deles.
0: Nós temos que cobrar. Cada deputado nosso tem que chegar lá.
1: Época, né?
0: A gente não chega nisso, mas nós chega no deputado da gente.
1: Não,
0: deputado
1: mas agora eles vêm até nós.
0: É, vai vir, agora vai vir. Chega aí, Daniel.
1: Agora chega a nossa vez. É isso aí. Aproveitar e mandar um alô pro Gabriel lá do Mercado Del Rey. Vai pro meu irmão Márcio, lá da Ferragista LM. Ô, meu amigo, meu irmão Márcio, um abraço para você. Vai também pro Ronaldo, vai pro Bartão Carreiro. Vai pro meu amigo Celso Naves, alô Nivaldo Armazém Rosa, sempre sintonizado com o programa. Vai pro Boi, motorista da Rodocouto. Vai pra Cidinha, da Angorá. Vai pros meus amigos Paulinho e Ozete, lá na Camila Bidumaci. Vai também pro Vaguinho Pedreiro e Nancy. Vai pro meu amigo Elcio do Açougue Família. Pro pai do Elcio Eurípides, meu grande amigo. E também pro Cezão do Leva e Traz, lá no bairro Esplanada. Alô, Cezão, um abraço para você, meu amigo. E obrigado aí pela sintonia de sempre aqui com o programa Talentos da Terra. É isso aí. Vamos mandar mais moda, né, Laura?
2: É.
1: O
3: Laura tá gripado, mas tá indo, né?
2: Eu tô meio gripado, meio.
3: Tá bom.
2: O Zé Luiz me deu uma ribada, falou.
1: O Zé Luiz, ele é o segundo doutor Omar.
2: Nosso segundo
1: da
2: Omar da farmácia.
1: É. Ele chega lá, dentro da legalidade, ele faz tudo que é possível. Resolve o problema.
3: Rapidinho.
1: Ô, Laor, atendendo também alguns pedidos aí, tem uma música também que do Teodoro Sampaio, viu?
2: Ah.
1: Vestir de Seda. Tem esse pedido aí que
3: ele
1: chegou pra nós.
3: Tem que mandar pro Miguelzinho, né?
1: Quem?
3: Aquela do
1: nós mandamos. Ah, Miguelzinho lá em.
3: Ele é fã daquela música.
2: Nós esqueceu no início, mas depois nós passou. Depois que terminou a música, nós mandamos.
3: Não, tá bom, tá
1: entendendo.
3: Tá lembrado.
1: Tá lembrado.
3: Quem me ouviu qualquer hora é hora boa.
0: É.
2: Você quer fazer, Teodoro?
1: Então, pedir pra gente fazer aqui, né, um vestido de seda.
2: Vestido de seda.
1: É, eu tomei uma cerveja gelada de madrugada, mas eu acho que a gente faz um falsete aqui, dá pra ele, né?
2: É, nós tenta, né?

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3: Então, de volta na cidade, temos aqui no Talentos da Terra, oferecimento de Sacolão do Deus, frutas e verduras fresquinhas todos os dias, na Rodrigo do Vale, 158. 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Alô, Cicinho, fala daí. Opa,
4: de volta. Estamos aí com a presença do nosso amigo William, né? O William, filho, quando ele não tá aqui, ele tá com o radinho ligado ouvindo a gente. E companheiro mesmo. Um abração também pro Cezão do táxi. Ô, Cezão, um abração pra você. E também o Carlos, que trabalhou pro Luiz do Chapéu. O Carlos Chapéu, ele quer pra falar, que sabe quem é. E também mandar um abração lá pro Zé Mariano. Zé Mariano tá ouvindo a gente lá hoje. Hoje ele tá em Carmo, Paranaíba. Ele não para, não. Ele tá sempre lá pros parentes dele, mas tá ouvindo nós lá pelo celular. Um abração, viu, compadre? Parece aqui de novo, para ajudar a turma a cantar uns modão e falar uns caos aqui. Mandar um abração também lá pro Boca Mole, né? O Robinho Boca Mole. Pessoal tudo lá do Chapetuba. Vai também pro Galeno.

0: Galeno, nosso amigão lá, mas é Leuza, todo o pessoal lá do Porto Barreiro, né, que também tá vindo a gente, pessoal de Araguari, todos aí. Vamos lá, mão um pouco, vamos, né, tendo sua lista.
1: Vamos lá.
0: Vamos falando por partes.
1: Vamos falar por partes.
0: Chegar
1: por
0: eu, você e o Vilmar, aí o programa para 10
1: para,
0: minutos.
1: O programa né? Para, aí é só
0: vamos controlando.
1: É, mas se a gente não mandar também.
0: Não, tem que
1: eu ir. Sou muito cobrado, né?
0: Os ouvintes é que garante o nosso programa, né?
1: Exatamente. Audiência. Vai para minha amiga Luzia Mendes e quero agradecer aqui a presença aqui do William, da Casa de Carne, viu? Olha o boy aí chegando aí. Hey, boy. E vai pro Goiaca também, viu, boy? Pro Monte Alegre, é, Goiaca, tá lá sintonizado.
2: Monte Alegre, né?
1: É, diz que casou, rapaz. Casou bem, viu? É, e é uma mulher brava, diz que ela tá pondo as rédeas nele, sabe? É, tá pondo as rédeas nele. É isso aí. É, eu vou te falar. O Goiaca, o Goiaca é custoso.
2: Não é
1: fácil. Goiaca é custoso.
2: Não é fácil, não.
1: Mas boa sorte pra ela lá, né? Que vai dar tudo certo. Vai também pro Paulão do Bom Sucesso, pra Noêmia Costureira. Vai pro meu amigo João Giboia e esposa Joana. Vai pro Carlinho Pescador, meu amigo João da Vazante, tá sempre sintonizado. Vai pra minha amiga Célia e família lá em Brasília, Distrito Federal. Vai pro Degmar Edvina. Alô, baiano do Jorginho. Alô, Jorginho, do saudoso Zé Jorge, meu parente. Um abraço. E também pro Gerson, da Papelaria Globo, que é o nosso amigo. Desta feita, nós vamos atender a vários pedidos. É uma música que é muito cantada aqui no rádio, mas que todo mundo gosta dessa música. Traz o título Amor Distante, não é isso?
0: Voltando.
1: É Amor Distante?
0: É, Amor Distante. Voltando à história do Goiaca. Goiaca, uma época que eu tava lá no pagode sendo presidente lá do CAIT, aí teve um encontro no domingo lá de bar, várias pessoas das outras cidades vieram dançar aqui, aí veio um pessoal de Uberlândia, né? Uma loirona lá dançando demais, uma loirona meia idade, assim, uma bonitona. Aí vou com o Goiás. Goiás é o caboclo bem aparecido.
1: É,
0: né?
1: É, boa aparência.
0: Não tá falar que é bonito, não. Vamos falar que é bonito, é feio, né?
1: Meio chapeuzão.
0: Meio
1: chapelão.
0: Presença. Tem presença. É presença. Aí ela veio, começou a invocar com o Goiás. O Goiás dançando, e que jeitão dele. Aí ela veio me perguntar se o Goiás era gente boa. Falei, uai, agora como é que eu falo? Eu não posso. Não pode, né, boy? Eu não posso falar mal do companheiro. Falar a verdade, às vezes atrapalha o relacionamento. Mas não aturou muito mesmo, não, rapaz, o relacionamento. Acabou logo. Ei, Goiaca. Esse é o Goiaca da vida.
1: Não, mas tem uma coisa. Você trabalhou bem.
0: Você
1: trabalhou bem.
0: Não falei mal, não.
1: Ali juntou a fome com a vontade, né? Agora, se lá pra frente não deu certo, é problema dele.
0: Ei, Goiaca.
1: É outro 500.
3: Amor distante.
1: Amor distante.

0: intervalozinho. Nosso programa Talentos da Terra, diretamente da nossa garagem. Já são 10 horas e 6 minutos. Vamos, tá aí a presença também do pequeno, grande homem. Já chegou por aí hoje, o Vilmar?
1: Chegou?
0: Tá, o Maurinho tá aí também. Bom, bom, o Vilmar, domingo passado, deu tocando em nós. Foi lá pro rancho comer churrasco, largou nós na mão aqui. Ele falou que tava ouvindo de nós lá mesmo. Lá no, mas pra lá, mandar um abraço lá pro Marcinho, genro dele, né? Lá do da Ferragista. Vai também pro João da Vazante. Vai pro Tião Fusaco, o Cezão, o Chico, a Roseli. Também pro Robinho Bocamole, o Bid, todos lá da Chapetuba, o Joaquim, mas a Rosa e a Raquel, o popular Joaquim Pardal. E também vai pro Lozão, o Sargento Moreira, o André e também o Roberto Rosa, todos lá da Barra Grande. E o Divino Paião aqui na cidade, né, Laura? O Divino Paião está sempre ouvindo a gente, sempre encontra com a Laura no bar lá e já pede para mandar para ele. Mandar também para a irmã do Divino, a Laza, mas o Tchão. Vai pro Toninho, mas a Sandra também, lá na Muliana. Vai pro Lila, mas a Madalena, lá no Berlândia. Álvaro do Café Mais Sabor. E também o Paulo Estinha, lá da Fazenda Santana dos Olhos d'Água. E vai também pro nosso amigo Divinão Borracheiro, mas a Marisa. Vai pro Almeida, mas a Helenice, que tá morando aqui pertinho ali da Jorge agora. Vai também pro Divino Barão. Vai pro Afano, já falei mais cedo. Bacuri, mas a Érica. O Elcio e a Simone também lá do açougue. Vai pro Marco Aurélio, que é o popular macarrão, filho do Zé Mamão. E o Elo, que o pessoal da Elo, o Marcelo da Elo, dono da empresa, todos os funcionários da Elo. Também pro Dutra, o Cezão do Correio, Gustinho do Ideal e toda a família do Ideal lá. Vamos lá, mais
1: uma hora. É isso aí. Aproveitar, mandar um alô lá pro Joaquim, cunhado saudoso Zé Pretinho. Alô, Joaquim, um abraço para você. Vai pro Delanos Bar, vai pro Valdir do Bar, Zé Divino do Bar, Paraíba do Bar, vai pro casal de amigos Ieda e Bilô,
2: Fernando Guacho,
1: Fernando Teodoro,
2: Roseli,
1: grande amigos, grandes amigos, né? E vai também pra Lúcia, pra Logair, no bairro São Cristóvão, vai pro Sidmiro, na fazenda Mato Grosso, tá sendo sintonizado.
0: E o Homem Elástico também, né? O Valmir.
1: O Homem Elástico, Valmir.
0: Valmir é já no Barreiro.
1: Barreiro, é isso aí. Também pro Tonico desse amigo, o Manezinho, irmão do Tonico, Vilmar Pintor, o Vilmar motorista da prefeitura também. Mandar pro Durval, alô Durval Dias, meu amigo, colega de exército. Vai pro Delmiro, popular cantor, esposa Maria Antônia. Alô Margoso, tá sempre sintonizado com o programa Talentos da Terra. O Margoso agora é quase um mestre de obra, um engenheiro naquela obra ali do Bahamas, né?
0: Ele tá entusiasmado com o que tá crescendo ali, viu?
1: É, tá.
0: A obra tá alta ali já, viu? Já tá montando a estrutura.
1: Tá.
0: Tá começando a virar o supermercado já. Né?
1: Todo vapor.
0: Bahamas.
1: E o Margoso, rapaz, ele chega lá, ele...
0: Chega de lá só com a molinha cruzada.
1: É, e disse que o engenheiro chegou pra ele e falou, ó, seu Margoso, o senhor já foi pedreiro, mestre de obra? Vai dando uma olhada aí, o que o senhor vê de errado aí, o senhor me fala.
0: Ele lá já bom.
1: Ele já gosta, né? Aí o homem encheu a bola dele, né? E o William que tá aqui.
0: O Célio.
1: O Célio também, obrigado, Célio, pela visita, né? Vai pro Gaúcho Padeiro. Alô, Gaúcho. E vai pro Preto da Padaria. O Gaúcho trabalha lá com Preto.
0: Preto.
1: Laor, vamos mandar mais uma?
0: E tem o outro Gaúcho, né? Que é o filho do finado Vardim.
1: Isso.
0: É o mecânico lá, que é no trâmite de Gaúcho também.
1: Gaúcho.
0: É irmão do Reginaldo também, Reginaldo da garagem.
1: Isso.
0: E o Gaúcho.
1: Gosta da música também?
0: Gosta também.
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1: Então, pediram pra gente fazer aqui aquela música do Teodoro Sampaio. É Estrela Caída? É o título dela, não é?
3: É.

0: isso aí, Juventino.
1: E aí, Juventino, bom demais, né?
0: Agora vamos mandar agora. É pro Joaquim, né?
2: Não, Sebastião Juventino.
0: Sebastião Juventino.
2: E Zé Moreno também me pediu ontem lá pra mandar, tá bom?
0: E Zé Moreno, lá em Araguari, né?
2: É, lá no Bar da...
0: Bar da Sol, lá em Araguari. Bom demais.
3: Vamos mandar um abração também lá pro Vartão Carreiro, né? O Vartão Carreiro ali no Barreiro. Também pro Jorginho, Dona Aparecida, Elaine, o Leonardo lá no Fazenda Inhame. Vai também pro Zé Dudolfo, o pessoal ali da região, o Picuta, o Ideobrando mais a esposa, o Renato Veterinário também. E vai pro Tonho da Padaria, toda a família Martins, mais o Lindomar, o Paulo, o João, o Dalcindo, toda a família Martins. E também pro Vilmar, né? Dona Maria, o Zé Horácio e o Tonho do Tenente lá no Gordura. Vai também pro Delino, mais a Genice, o Beleza, a Dona Irene, também o Wesley, fotógrafo, o Valdozino e o Biscoito Santana e o Teori, que tá sempre aqui com nós. Tem a toda a família mandada também, que são músicos e gostam de um modão também. O Ricardo, filho Zé do Trio. Ricardo, abração pra você. Também pro Dairão lá das Paineiras. O Onedes, mais a Silvia. O Arthur e o Enzo, filho deles. Vai também pro Cláudio, mais a Cloranei, que é os patrões do Juventino. Reginaldo, uma Luzia Aparecida lá na Fazenda Muriana. Também pro Valtemir da Consilva. O Dion, mecânico, mais o Juninho. Também a Sueli, irmã deles. O Beto, mecânico, filho da Sueli. Vai pra Fátima Roque, minha filhada. O João, mais a Lena, lá na fazenda do Odelmo. O Zé Cambite, o Divino Delário. E também o Abadir, né, lá do Espetinho, mas a Veridiana. E o Margoso, o tenente, já mandou, tá aqui na lista. Irgo Barbaresco também, lá da oficina.
0: Gente fina, né?
3: Todo mundo,
0: gente fina. Quero mandar um alô lá pro Batata. Alô, Batata, Dorcilene e família, lá no bairro Nova Esperança. Meus grandes amigos. Vai também pro Macarrão, filho do Zé Maurício. Vai pro Paulinho, da padaria. Vai também pro Roberto Aparecido, gosta muito das músicas do programa. Vai pro Antônio Carreteiro, sobrinho do Zé Mamão, é isso? É. E vai também pro senhor Pedro Jacinto. Alô, senhor Pedro, um abraço pro senhor, tá? Obrigado aí pela sintonia. E vai também lá pro Cairo, né? Calçados Triângulo, ele tá sempre sintonizado. E Dutra, do Esporte. Alô, meu amigo Dutra. Vai pra Rosa do Brilhante e pro José Paulo e Maria de Lourdes. É isso aí.
3: Dutra, o JS.
0: JS, eu tava esquecendo o JS.
3: Sempre no final de semana ele participa do programa. E é um caboclo que gosta de canta também.
0: Canta também.
3: Fazia dupla com o Carlinho, é cantor também o JS.
0: JS.
3: Já cantou com o Carlinho uma época aí.
0: Sabe?
3: É.
0: Cantor.
3: Vem pra cá, os heróis, né? Também.
0: Rapaz, ele tem um vozeirão de FM, né? Ele tem aquela voz bem colocada de FM.
3: É verdade.
0: O homem é. Vou te falar, rapaz. O cara é gostoso.
3: É verdade.
0: É isso aí. E lá, amor, essa música agora traz o título.
4: É uma música mais diferente um pouquinho, né?
0: Uhum.
4: Chama. Falei o nome dela baralhando e agora o cara.
0: Colo da Noite, né?
4: Colo da Noite.
0: Colo da Noite?
4: É.

0: Rodão, é o programa Talentos da Terra, aqui diretamente da nossa garagem. Nós já estamos aí nas 10 horas e 20 minutos. Pedi pra vir mais uma atração pra cá daqui a pouco, né? Que lá o irmão, o tenente tá cantando desde o início do programa. E agora já chegou mais gente aí. E vai chegando aí, o pessoal vai organizando. Chega no final do programa, às vezes aperta porque o pessoal não chega cedo, né? Mas a gente vai organizando aqui, vai todo mundo, faz a sua parte. Vou mandar um abração lá pro Fábio Rodrigo e a Fabrícia. Também pro Fábio lá da Fazenda Sete Abelhas, Fabinho Machado. Gabriel e a esposa lá no Del Rey. Também pro Baixinho, mais a Aline, lá na Mercearia Moreira. Fernando Teodoro. Vai também pro Oripim do Contrabaixo. Edinho do Ferro Velho. Ah, o nosso amigo Turcão. Um abraço, Turcão. Também pro Zezinho Maçuco. O Wagner, cabeleireiro. E o Guimarães lá na Fazenda Carro Velho. E também a Cida do Praiano, mais o Márcio. O Cleuber e o Cleito também do Praiano. Vai pro Tiririca. Tiririca essa semana tá de luto porque acabou falecendo o parente de lá, o Gripinão, né? Mas é a vida, né, Tiririca? Tem que tocar o barco. Não podemos parar, a vida não para. E vou mandar também pro Lindomar, mais Josirene, lá no Brilhante. E também pro Jeromim, toda a turma lá do kart, da diretoria do kart. Ontem teve o Toniel Procópio e o Baltazar tocando lá. Forrozão bom demais. Assim, vamos mandar um abração pro Toniel. Sempre tá indo lá pra Uberlândia pra tocar no Fazendão, com o rádio ligado essas horas ouvindo nós. O Toniel, abração pra você também. E o Toniel Procópio é companheiro aqui na nossa jornada de Corumbaíba. Vai também pro Natal Lateiro, o Marcelo Bernardino, onde estiver ouvindo a gente. E também para todo o pessoal que estiver ouvindo aí na região das regiões rurais aí. Pessoal do Monte Alegre, filho de Minas, né? Divino Velho, Sinaíro, Nininho, Cardoso, Miguelzinho, todo o pessoal lá do Monte Alegre das Minas. Então vamos lá, tenente.
1: É, mais uma participação nossa aqui. Isso. E a próxima dupla já está de sobreaviso.
0: Tá, eu avisei para mim. Tá mais essa, vai dar seguimento aí.
1: Tá, não, bacana então. Bom demais. Agradecer, né, os ouvintes que estão sempre sintonizados aqui com o programa Talentos da Terra. E mandar um alô lá para a minha sogra, lá Dona Marta, para minha esposa Leandro, meus cunhados, o Elton, Maria de Luguel, Samuel, Rodrigo Satenta, vai pro meu amigo Zé Marroa. Ô Zé Marroa, um abraço para você. Ô Laur, quem nós vamos mandar agora?
2: Fazer uma do Milionário José Rico.
1: Milionário José Rico? Olha, rapaz, o amor está chonado mesmo. Esse Laur, rapaz, esse cara vai te contar, viu? Esse cara nós temos algo em comum, sabe? Eu tô com visitas em casa, né? Então eu vou fazer essa participação aqui e vou lá marcar uma presença, né? Eu saí de casa, o pessoal ficou dormindo, né? O tenente levanta cedo, né?
2: Isso aí.
1: Né? Pra poder fazer a abertura aqui do programa.
2: A música é Quarto Triste, pode ser?
1: Quarto Triste, vamos lá.

0: Valeu, Diné, valeu, Laor. Mandar a presença aqui do nosso amigo Rômulo também, que tá visitando a gente. Rômulo também é cantor dos bons. Mandar um abração lá pro Rubervon, o Hernani, a dona Catarina. Rubervon tava forrosando ontem, dançando um pagodão lá ontem, a boca animado. Também vai pro Afonso da Patrola, mas a esposa. O G Ferreira, ô G, vem pra cá cantar um modão com nós. Marcinho lá da Ferragista. Também pro Vinícius Tapeceiro, mas é Nilva. O Luizão, mais a Ana, o Zé Luiz da Farmácia. Também vai pro Tonho Rabelo, o Léo, o Paulinho. Paulinho cantor também. Paulinho, encontrei com ele lá na rua ontem pra ele vir pra cá visitar a gente, cantar os modão também. E vai também pro Valdeci, que é o irmão do Remisson. O Valdeci, o Remisson, o Aguimar, o Humberto e todos lá da Remisson e banda. E também pro Dilson, mais a Edna lá do Açougue. Vai pro Mané Tucano lá no assentamento de São Domingos. O Noé, o Jean também da Farinha. E também a Elaine lá no assentamento São Domingos. O pessoal fica sempre com o radinho ligado lá. E também o João Jiboia, mais a Joana, né? Que é companheirão nosso. Vai pro Carlos lá do Chapéu. Cezão do Táquis. E todo o pessoal. Tá, o Zé Mariano tá ouvindo a gente lá em Carmo, Paranaíba. Pelo celular. Um abração também para ele. Também pro Sidmiro, lá no Mato Grosso. E o Valmiro ali na região também. E nós vamos. Cadê o sanfoneiro nosso, né, Gilmar? Tá chegando por aí. Ele tá vindo de jegue, porque... o sanfoneiro tá por aí. Mas nós vai lendo o jornalzinho aqui devagarzinho, né? Mandar um abração também pro Bacuri, pra Érica. E também pro Zé Cambite. Vai pro Nivaldo, irmão do Zé Mamão. Também o Marão, que é filho do Zé Cambite. E também lá pro Misael Júnior, mais a Valéria e o Eric, que é o companheiro nosso, o Edion, que é vizinho lá do Misael. E também vai pro Dion, mais o Juninho, né? O Dion lá da.
1: Conhece eles?
0: Conhece esse povo.
1: É gente boa.
0: Pois é, ué. E eu já falei um pouco aqui, agora você vai ter que chegar. Né? É? O Luiz Paulo. O Luiz Paulo tá cantando, dançando forró, tá com a camisa moiadinha, pai. Mas pra trabalhar, não trabalha nem. Diz que não pode trabalhar, não. Que é mais pra dançar, o bicho moia a camisa, viu? E também, acabou de chegar o Sapo aí, no vizinho, ouvinte nosso, e tá sempre aqui marcando presença. Companheiro lá dos bares, né? E aqui também na rádio. Isso é bom demais. Vai pro Gia também, né? Todo o pessoal lá da cabeceira, das Capitão de Folia, o Paulinho, o Paulistinha, né, também capitão, o Gia, aquele pessoal todo que participa da folia, o Zé Orlando, eu conheço vários, estava tocando lá na folia, sempre apresenta aí, faz as festas aí para nós, festas boas demais. O Vilmar, vai dando um bom dia aí, enquanto o seu sanfoneiro tá chegando agora. Agora ele vem mesmo.
1: Não, mas você precisa de ver, tava difícil o corte lá, tá cheio,
0: né?
1: É as águas de São Francisco, rapaz.
0: Essa falta de chuva,
1: essa
0: ciguara não tem gente, não.
1: É, pô, prepara por Hermin. Como é que chama o trem?
0: É o Ninho.
1: É o Ninho.
0: É um grave, é o Ninho.
1: Tá.
0: Vai, tá por aí, mas ele bebeu na água e volta.
1: Eu vou dar o meu bom dia aqui, o bom dia do Vilmar, mais uma vez aí. Com muito prazer, mais uma vez cantando aqui pra alegrar o nosso povo nos domingos de manhã, né, Cici? Eu vou convidar o Maurício, Zé Maurício,
0: você
1: pra
0: tem
1: falar
0: cantar
1: bom dia.
0: Dobrado.
2: Falar meu bom dia também, né?
0: E você
2: bom dia
0: tem.
2: Do Maurício também, né?
1: Para o Zé Maurício falar seu bom dia,
3: o
1: Maurício falar
3: também.
1: Bom dia.
3: Bom dia para todo mundo aí que tá ouvindo nós nesse domingão, né, Laura?
4: Bom dia.
3: É, Laura, a gente fala para você, ó, tudo pode.
0: E tem uma coisa, o Vilmar tem. Maurinho, o Vilmar tem que cantar dobrado, que é domingo passado, ele deu tomei ali
3: hoje. Hoje ele tem que cantar dobrado.
0: Ele pensa que esconde, aí eu fiquei sabendo domingo? Que ele tava lá no rancho.
1: Descobriu.
3: Ele chamou pra ir, mas aí eu tô.
1: Rapaz, eu penso que a minha vida é mais oculta, né? Rapaz, passei... eu tava lá ouvindo. Não, o Vilmar não tá lá no rancho.
0: Passei no Marcinho, falou, não tá lá no rancho com nós.
1: Se alguém tiver programa pra matar, sabe onde eu tô. Vamos lá então. Laor, pega o violão aí, do Maurinho. Vamos atender o Zé Maurício, cantar a moda do Zé Maurício.
2: A do Rick Renner, né?
1: Ô, moda boa, né? E antes disso aí, eu vou falar na minha listinha aqui, né? Sim, já falou a dele, agora é a minha. E o pessoal visitando nós aí, todo mundo boa aí, né? Tranquilo. É, vou lá pro meu amigo Vinícius em Nilva, tá sempre ligado aí com a gente. O João da Jomil, Alô, João do Jomil, pra você, também pro Gustavo e sua família aí. Pro Neila Eletricista, meu amigo, tá sumido de mim, hein, Neila? Parece. E sua família, pra Berenice, irmã dele, o Vanderval e a dona Licinha, que é sua mãe. Também para a Aideu, o Lilim, que é a irmã dela, né, da dona Licinha. O Marcinho dele é ferragista, sempre liga no programa, vai pra você aí, Marcinho. Também pra América, na Boa Vista, o Daite Aleira, Aparecida e o Júnior. Aparecido Naves, eu tava falando errado aqui, né, Aparecido?
4: Olá,
1: vai pra você agora. Maurinho, olá, vamos fazer uma abertura aqui, cantando esse modão com o Zé Maurício aqui. Nós não ensaiou nada esses dias, né, Maurício? Mas vamos chegar junto. Segura daí, ô Laor. Vamos lá, então.

0: obrigado.
1: Beleza, tá aí o pessoal cantando bonito pra vocês no Talento da Terra. Um abração pro pessoal que tá lá no Quinta Mariana, ouvindo a gente também, né? Alô, Zoom! Abração pro Zoom, toda a turma aí, né? Que tá lá no Quinca. Quinca Mariana ouvindo a gente também. Aí no Barracão, né? Ah, o Djalmo tá ouvindo a gente também lá no Barracão aí. E falar no Quinca Mariana, a ponte vai ser, né? Vai ser dar uma reformada lá. O pessoal vai interditar uns tempos ali pra ficar pra reforma, né? É, pessoal que estão lá ligado com a gente, um abração para todos vocês aí. E pessoal que está também nos ranços, né? Ouvindo a gente. Alô, Vilmar. Botafogo, isso, né, Vilmar? Tá ouvindo a gente também aí, tá ligado com a gente, né? Obrigado, viu? Pelo dia que você. Alô, o Dair também, né? O Dair tá lá no Paineiras, hein? O Dair lá no Capão, ali no Paineiras aí. Um abração para você, pra Cristiane, né? A turma toda tão ligado com a gente aí. Obrigado pelo dia, pela sintonia, viu? É, o pessoal que ouve a gente também todos os domingos aí, né? Alô, Galeno, né? Dá pra você também a programação, viu? Toda a turma aí que estão vendo a gente, estão ligado. Fala, Vilmar. Vilmar, hoje tá todo. Aí, ó. Ó a camisão do homem. Ah, aqui, ó, pra você ver.
2: Isso aqui é bom. Quem tem fia igual eu tem, bom demais, a gente ganha, né? É bom demais, nós
1: estamos. Você tá bom, né?
2: Melhor do que isso, só isso de novo, não é?
1: Isso aqui é a sua cartilha? Como é que é?
2: Não, isso aqui é meu jornalzinho. O jornalzinho pessoal pede. Você viu tanto que o programa é ouvido, né?
1: Bom demais.
2: Inclusive, né? O seu programa também, o pessoal gosta muito. Obrigado. Pela maneira que você faz.
1: Obrigado.
2: Parabéns, Justitão. O pessoal gosta da sua maneira aí, viu? E é bom é assim, né? Pelo menos assim nós fica falado. Continuando aqui, alô, meu amigo Zé Humberto Pinhal, para você, Augustinho. Também para o Augustinho do Ideal, né? O Ailton Silvana, Sueli, o Tchão, a Marina, o Nivaldo. Alô, minha amiga Adelina, vai para você e toda a sua turma aí, tá bom? O Edinho, a Edluísa, tô lembrando de vocês agora de novo, né? O Juninho e o Deone, os mecânicos. A Ivanilda lá nas paineiras e o Zezinho das paineiras. Alô, Leninho do Brilhante. Vai pra você todas as músicas do programa, tá bom? O nosso muito obrigado também ao Valtemir da Consul Silva, ele e a Marta. Né, sempre escuta o programa aí, fica muito agradecido, tá bom? E o Maurício, quer mandar pra alguém? Parece que você tava falando aí no pessoal que gosta de ouvir você.
3: É, vou mandar lá pro... Lá para o Eira, pro Dudu, deve estar trabalhando hoje, né? Vai aí, um abraço, Dudu. Plano pra você aí, pra toda a sua família. Vai lá pra Goiás também, lá pro... Pra Fazenda do Martins. Vai pro Marquinho, pra Dona Nilda, que tá ouvindo nós aí. Felismar, gerente da Fazenda lá dos Martins, né? Ô, Felismar, um abraço aí. Qualquer dia eu tô chegando aí pra nós dar uma pescada, tomar uma, viu?
2: Meio de semana eles somem da gente, sabe? Mas agora descobri, coitado, que tá trabalhando de servente. A vida tá tão custosa que ele pegou um serviço até de servente.
3: Falar que tem pra ganhar dinheiro, eu vou junto até.
2: Ô, eu vou arrumar um serviço pra você. Sabe com quem? Com Donizete.
3: É, ele que vai me dar.
2: Ô, Donizete.
3: Você tá muito ocupado lá, tá?
2: Ô, Donizete, arruma um serviço de motorista lá pro Maurinho, pra nós.
3: Falou pra mim,
2: tá bom?
3: Pra mim, depois não me fala nada.
2: É, mas um serviço de motorista pra ele, tá?
3: Quem sabe onde vem com a resposta pra mim.
2: Então vamos lá. É mulher.
3: Não se bate
2: com ripa, né?
3: Não,
2: é com caipa mesmo. É brincadeira, as mulheres merecem flores. É tudo de bom. Esse país nós estamos vivendo um momento com feminicídio. Isso é uma covardia, né?
3: Pega um cara desse.
2: Nossa, você pega e você sai correndo, na timada também. Vamos lá.

0: Vocês vão acabar aprendendo, viu? Porque vocês é novo ainda. Hoje então, faz um bloquinho de comercial e nós volta já já. 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

0: 10:43.
1: Falou, Cici, tamo de volta aí. Fala aí, Cici.
2: Faturamos já, vamos voltando aqui. Estamos com a presença já aqui do Bertinho também, do irmão Dona Zé. Dona Zé também já tá por aí. Tá o Célio, o Rômulo, tá aqui por nós no auditório. O Vilmar, Maurinho, olá, o Zé Maurício e eu, nós vamos misturando tudo aqui.
3: Falei
2: pouco, aí, não, mas tô deixando uma brecha pro seu jornalzinho também. Senão, eu falo demais, depois você tem que falar também.
3: Você tá o seguinte, você fala um pouquinho que depois você vaza.
2: Sumo pra almoçar, né? É que dá fome, eu sumo.
3: Que dá fome, eu sumo, larga mais só.
2: Não, mas eu chego primeiro, aí você chega mais tarde, você aguenta o cara até terminar o programa. Vou mandar um abração pra Badia, né? Badia, na Dona Maria, o Cadu.
3: Isso aí.
2: Badia tá sempre ouvindo a gente lá em casa, lá. Essa semana ela começou a mexer nos papéis pra nós dar andamento no novo registro do Clube da Viola, né? Pra
3: do Clube acabar, da Viola, pra nós dar uma reorganizada.
2: Organizar os documentos lá pra nós começar a trabalhar de novo, né? Pra acabar aqui lá.
3: Na expectativa aí de algumas ajudas.
2: Também.
3: E o Mão Cicinho é o seguinte: pediram, não tem vergonha, não.
2: Né?
3: O não nós já
2: vimos. Vai que cola, né?
3: Vai que cola. E a gente tá aí na expectativa. Ficou de pingar de trazer uns documentos pra mim, mas logo ela aparece aí. Né?
2: Chega aí, então.
3: Então vamos lá? Manda lá pro doutor Gustavo agora. Vai ser o nosso secretário do Clube da Viola, o Gustavão.
2: Ah, um abração pra ele.
3: Ele vai ter um tanto de serviço, hein?
2: Não, mas.
3: Ó, advogado, secretário. E ainda vai ser locutor oficial quando tiver um evento.
2: Pra ele é fichinha. O pessoal hoje tem uma prática danada, tem os computadores, né, pra ajudar hoje em dia, né?
3: E nós ficamos atrás, né?
2: Rapaz, nós
3: sobrou a beiradinha, nós escutamos.
2: É, não, tranquilo, vai dar certo.
3: Bom, então?
2: Vocês vão fazer o modão aí?
3: Fazer um modão com a Laor. E dessa eu vou mandar lá para o pessoal lá do Brilhante. Alô, Leninha, pra vocês, pra família, pra todos vocês aí. Também para o Cleuber, a Adália, o Cleuber do Praiano, que eu descobri que ele tá sempre ouvindo. E o Cleitão lá?
2: Outro que tá ouvindo nós sempre lá, pediu pra nós mandar pra ele, é o Maneto Cano, lá do Sentamento São Domingo. Manel, um abração pra você. O apelido dele, Maneto Cano. Vai também pro Juninho Pepe, o Edivaldo Prudente, lá da Fazenda Joinha. O Eduardo da Zerado, que é o irmão deles. E também pro André Leon Ferreira. Domingo passado passou aqui na porta, tava ouvindo nós aí no carro. André Leon também é companheiro nosso.
3: Eu fui lá naquela Fazenda Joinha, eu fiquei pismado.
2: Ah, lá.
3: Que lá potência.
2: É uma empresa, né?
3: Que é isso, o homem trabalhador.
2: Tirado de leite. E tem a outra fábrica de ração nobre, né? Que eles cuidam também ali no industrial.
3: Isso.
2: Tá trabalhando. O André Leon também com uma ordenha lá com vários litros de leite por dia, né? Muito bem organizado.
3: E eu tô também muito feliz porque encaixando conosco no Clube Viola para fazer a nossa parte comunicação pela internet, essas coisas, o Cleito.
2: Ah, sim, também.
3: O Cleito, o nosso maestro, vai estar aí com a gente também, viu?
2: Firme, é bom demais.
3: É, vamos somando, né? Alô, meus amigos do Tonzinho e a Lena, também, que é o sogro e a sogra.
2: Agora vai ser eu sei. Eu já pedi uma parceria pro Laor. É. Esse que tá meio gripado.
3: Isso é onda, mas nós dois é pão.
2: Nós vamos tentar também.
3: Segura então. É uma música também me pediram, eu fico feliz, porque tem umas músicas que a gente canta muitas vezes aqui, mas é porque o povo pede, né?
2: Música boa, música boa. A gente
3: tem
2: que ficar
3: pra atender. Maurício, pode ficar sentado, é importante.
2: É, aí dá pra sair o som, Maurício.
3: Não reconhece sua situação.
4: Manda boa, manda boa.
3: É, ele não fez aquele exame que não posso sentar. Então, Maurício, pode ficar sentado aí, né? Então vai lá, a música No Colo da Noite, segura.

0: Aqui é na raça e na coragem. Não, aí, sanfoneiro aí ajudando nós, nós vai longe também. Vou lá hoje ajudando o arranjo também. Mandar um abração também lá pro João de Boia, mais a Joana. Aí lá pro Carlos do Chapéu, Cezão do Táxi. E também todo o pessoal que ouvindo nós na região lá, o pessoal lá do Briante, Lindomar, Major Zirênio. Também o pessoal que trabalha todo na região, Luizinho do Ló. E ali lá pro Bálsamo também, pessoal do Bálsamo, pessoal do Garcia, vai lá também pro Jair da Ambulância, mais a esposa dele, os meninos da Casa da Roça lá, o Gabriel, mais o irmão dele lá, vai pro Tonho Rabelo, o Léo, mais o Paulinho, e vai também pro pessoal que tá aí ouvindo nós lá no Monte Alegre das Minas, que é o filho de Minas, lá, vai lá pro Nininho, Cardoso, o Divino Velho, o Sinair, pra vir pra cá cantar uns modão com a gente, que são muito animados também. Vai pro Chutinho também, ouvinte nosso assíduo, o Dion, mais o Juninho lá da Mecânico, e também a dona Cida, mãe da Tatiana, a Tatiana, a Adriana, a Ana Paula e todo o pessoal lá da família dela. E também vai pro Bico de Pato, vai pro Rafael lá no bar do Zé Divino, Zé Divino também, vai pro Rominho. Fala mais então, irmão, eu vou cantar mais.
1: Ah, aí o Vinícius Tapeceiro. Tá lá ligadão, né?
0: Falei,
1: ei, mano, esquece lá. O Neila Eletricista, meu amigo e família, a Berenice, irmão dele. O Vanderval da Dona Licinha, que tá sempre ouvindo a gente, sua mãe, né? A ideia, o Lilim. Também pro Marcinho da LM. Você foi perguntar onde eu tava, né?
2: Ele entregou mesmo.
1: Pois é. Para o Marcinho, que está sempre fazendo aquele arrozão gostoso com frango. Quem aguenta de ver aquilo? Tá doido, vai lá onde tiver.
2: É muito bom.
1: É isso aí. É, Carlinhos. Também para o pessoal lá do Brilhante, que está sempre ligado com a gente aí. Alô, Leninha, para todos vocês. Para o meu cunhado Ailton Silvana, para a Sueli Tchão, para a Marina Nival também, para a Patinho Guimarães. Alô, Delina, minha amiga, vai para você e toda a sua turma aí. Para todos que estão aí ligadão conosco aqui, também é mais uma moda boa que o povo pediu e a gente tem o prazer de cantar para vocês, né? Quem vai cantar comigo? Você ou Laura?
2: Você é Laura, essa modona ele é bom, né?
1: Depois que a Rosa mudou, você conhece a Rosa? Ela mudou, viu? Então, segura daí, Maurinho. Moda boa, vamos lá.

0: Vai mais uma? O Carlinho tá por aí já, uai. O Carlinho, passa pra cá, então você ia preparando aqui.
1: Não, eu vou cantar agora.
0: Agora não?
1: Não, agora.
0: Não. Mas não, quem vai cantar então agora? É, pode ser, vem pra cá. O Zé Mamão cantou só uma moda hoje. Zé Mamão não pode ficar sem chumbo, não. Ô, Dona Zé, vem cá dar um bom dia também, que você já, em vez de ficar pro final do programa, já participa agora. Vamos mandar um abração lá também pro Natal Lateiro, Zé Cambite, Maldivino Delaro e todo o pessoal que tá ouvindo nós aí, o Marão, o Nivaldo, irmão do Zé Maurício também, e vai pra todo o pessoal lá da firma da Elo, inclusive o Macarrão e todos lá, o Marcelo da Elo e toda a equipe lá da Elo e todo o pessoal da Bioenergética Aroeira também, que tá sempre trabalhando aí na colheita da cana e tá trabalhando em três períodos aí, dia e noite, para todos aí das carretas, dos colhedeiros, dos transportes, dos transbordos, todos lá da Bioenergética Aroeira. E todos que estiver ouvindo a gente lá no Quebra-Pé também, vai lá pro Oripe, vai pro Márcio, vai pro Ivaldo mais a Leonice lá no Bebedô e vai também pro Gerson, né, meu cunhado, mais a Zete, vai pra Raquel, minha irmã Aziza, a Lena, a Ana e também a outra irmã que mora no estado de São Paulo, talvez ouve a gente lá pela internet também, a Soninha, todos que estão aí licorradinho ligado, nosso amigo Santinho também, ô Santinho, aparece por aí, Santinho é o fretista do caminhão aí da região do puxar o rolão. Chega, Vilmar.
2: Sabe quem tá ligando pra nós lá e contando que ele tá ouvindo? Nós esquecemos, não falou o nome dele.
0: É, né?
2: O Osmar.
0: Da panificadora.
2: O Osmar é um dos nossos patrocinadores.
0: Tá na lista, mas não dá. Osmar da panificadora.
2: Olha aqui, tá deitado aqui com a viola no braço.
0: Nossa. O Osmar, vou te falar, é porque a gente tem uma lista muito grande, Osmar, de vez em quando passa pelo nome dele, né?
2: É.
0: Mas lembrar é difícil mesmo.
2: Mas vai com todo carinho, pra você e a família.
0: E vai lá também pro Nivaldo, Armazém Rosa, né? Nivaldo também tá sempre em nós, né? Chega aí, Zé.
3: Bom dia, Donizete, da D. Alves. Eu, Zé Maurício, vou cantar uma modona aqui, fazer para todos os ouvintes e aqueles que estiver aqui presentes também, os presidianos.
4: Ô, mandar pro Osmar lá, né, da ficadora.
3: Isso, Osmar,
4: você vão até medo, você pode mandar esse vinho que você manda pra nós aqui, viu? Manda um tira-gosto também, viu?
3: Vou oferecer também pra Glorinha ali da Morada Nova, a Salma ali do bairro das Panheiras, Rose, e todos aqueles que estiver nos ouvindo. Um abraço a todos.
4: Manda lá pro Curovão também. Ô, Curovão, um abraço pra você, Marreta. Vai lá, vamos lá, Maurinho.

0: Zezé, você tomou clara de ovo hoje, velho? É, o homem tá com a garganta afinadinha, você viu? Tá cantando bem alto, né?
1: Aí, isso é isso.
0: Epa. É, vamos prosseguindo então, né, Dona Zé? Cantando mais um modão. O que vai sair agora? Vou esperar o Cicim chegar. O Cicim anda meio disfarçando aqui, né? Cicim, toma conta.
2: Toma conta pra você ensaiar aqui.
3: Pra preparar mais uma? É o programa Talentos da Terra, minha gente. Nós vamos mandar um abração pra toda a pessoal da zona rural aí, que tá ouvindo a gente. Novamente lá pro Vartão Carreiro. O Vartão Carreiro também tá lá ouvindo a gente. E vai lá pro irmão dele também, o Vasquinho, o Ronaldo, o Chiquinho, todos lá da fazenda lá. E também vai pro Dimas, lá, pro Dimas Neto, lá na fazenda do Fio. Dimas Neto tinha lá semana passada para pegar um esterco, encontramos com ele lá, companheirão nosso também, né, o Dimas Neto. E também vai pro Guilmarinho, Guilmarinho também que participou. Vai pro Armando Casanova, a Cátia, todo o pessoal lá do Grupo Casanova, que tá aí trabalhando na região aí. E todo o pessoal que trabalha na construção também do novo mercado aí, que tá hospedado em Tupaciguara, com esse mercado Bahamas, que tiver com o radinho ligado, a todos vocês também. Quem que vai cantar agora, Dona Zete? O Zé Maurício e o Donizete vai cantar mais uma, né?
4: Vamos mandar mais uma aí.
3: Chega lá.
5: Olá. A música Barco de Papel.

0: Mamão tá cada dia melhor, você viu? Zé Mamão, vou te falar, ele. Donizete também tá com a garganta boa. É, rapaz, você canta arte, mas cuidado, hein? Tem concorrente por aí. Você fica.
1: Zé Mamão engoliu uma compra.
0: É, daí passou a mão. Gente, é brincadeira aí, a gente tem que levar. Vamos mandar um abração lá pro Zé Mariano. Zé Mariano tá ouvindo a gente lá na Carmo Paranaíba, lá pelo celular. Compadre, abração pra você também aí. E vai também pro Tião Fusaca. Vai pro Cezão, o Chico, a Roseli também lá no bar. E vai pro Nivaldo do Armazém Rosa, o João da Vazante, né? E também pro pessoal lá da Barra Grande, tudo, o Sargento Moreira, o André, o Lozão. E também vai pro Divino Paião, que tá aqui na cidade. Vai também pro Álvaro do Café Mais Sabor, né, Álvaro? Um abração pra você também. E também o Paulistinho lá da Fazenda Santana, os Olhos d'Água, que tá sempre ligadão lá com a gente. Divino Barão. E também o Gostinho do Ideal, lá o Gostinho do Supermercado Ideal. E também vai pro nosso amigo Big, o Big mais o Robson lá da Eletro Refrigeração. O Big mais o. Ô Big, um abração pra você. Nós dois agora vai ser. Bom, você vai ser avô. E eu bisavô já de novo, né? Porque tá nascendo mais um netinho hoje, lá do Pedro, filho do Pedro Henrique, neto do Anderson, já bisneto meu. E do Big vai ser neto do Big, com a Ana Flávia, o Pedro Henrique e a Ana Flávia. Que Deus venha com saúde, que dê tudo certo. E o Big, cada dia, Big, nós estamos ficando mais velhos, não tem jeito não. É tocar o barco, né? Chega aí, vai mais uma aí, Zé. Ô Zé, vamos lá, cantar a Lagarto de Conversa.
2: Vamos lá, cantar o avião das 11, né?
0: Das 11, né? Porque já é 11h10, tá na hora de sair.
2: Do avião, nós vamos lá.

0: Fala alto essa sanfona, viu? Ô, minha gente, nós vamos fazer um bloquinho de comercial quando nós prepara mais umas cantorias. Chega daí, Gitão. Então, chega daí. Vou fazer o comercial aí.
1: Só pra ver se eu tenho voz. Não, fala minha garça.
2: Sua voz tá sobrando a mim.
1: Então vai. Não, eu tenho uma porca.
2: Vai. Não tá no ar, não, meu.
1: Vai daí, eu.
2: Tá vendo?
0: Ô, Chitão, a Badia acabou de chegar aí também. O Chitão tá tomando aguinha, então, certo? Chitão tá tomando aguinha lá. Daqui a pouquinho nós faz um bloquinho, então. Vamos aproveitar a presença da Badia acabou de chegar aí. Daí depois. Você quer? Não, mas se vocês quiserem cantar uma modona.
3: Não,
0: precisa
3: não.
0: Porque ainda não tá fazendo comercial, não. Ainda não tá, não. Vanderlei, dá um bom dia aqui. Vamos cantar uma já enquanto eu preparo lá dentro.
4: Eu tava até experimentando a voz aqui, gente. Que a minha garganta inflamou, mas eu acho que a gente gosta demais. Vamos cantar uma música aí pra vocês. E mais o Zé Mamão. Mandar um abraço aí pra turma. Lá pro Zico, pra Jane. Lá pro Nivaldo Armazém Rosa. Pediu o sanfoneiro. Então vai. Pediu o sanfoneiro pra fazer um arranjo aqui roubando uma Goiânia. Ou. É um Mi maior. É. Mamãe, vamos trazer essa goiana pra Ciguara.

0: original, man. Bom também. Ô, Chitão, faz o bloquinho agora, agora vai dar certo. Por favor.
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5: Então agora são 11:18, estamos de volta aí na cidade. Alô, Cicim, fala por aí. Alô, tudo bem aí? Cadê o Cicim e a turma toda? Bora? Oba, oba.
0: Foi rapidinho, estamos aqui de volta, 11:20, nós vamos até meio-dia, se Deus quiser. Estamos aí com a presença da Badia já de novo, daqui a pouco ela vai cantar também. E também o Célio está visitando a gente. Como é que é o nome aí do rapaz? É o Cleito que está visitando a gente aqui também. Primeira vez que está vendo ele aqui, mas que soma mais gente no nosso auditório também. E o pessoal de casa que está tudo ouvindo a gente. Chega o Donizete, mas o Lauro vai cantando. Depois o Zé Maurício canta mais com o Anderlei, com a Badia. Chega aí então, José.
6: É, o Donizete vai tentar fazer aqui uma estrela de...
7: Estrela de ouro,
6: né? Tinha um carreiro com a ajuda do

0: Bom também. Participação de todo mundo aqui é bom demais, né? Pessoal que ajuda nós aqui direto. Chega aí, Vitão, dá mais um.
1: Mandar programação mais gente pro Jairo, né? O Jairo canta também aí, tá ouvindo assim. O Jairo e Jaime, né? Antiga dupla aí. Mandar um abração pra você, tá ligado com a gente aí, tá bom? A Rosimeiro Castanha também, no Morada Nova, né? A Suzy e o Emerson lá no Rancho do Beisola. Você conhece o Rancho do Beisola?
0: Não, mas você conhece, já tá em casa.
1: Abração pra vocês aí, viu? Castanha sempre ouve a gente, sempre tá ligado, hein? Alô, John e Juninho também, né? O John tá lá em Uberlândia ouvindo a gente lá. Um abração pra vocês aí.
0: Oba, vamos mandar um abração pro Braz, né, Lauro? Braz de Souza. A gente fala Braz Clarolino, Braz de Souza e o menino dele, o Cássio. Braz, um abração pra você, mas o Cássio. Vai também pro Juninho Pepe, o Edivaldo, o Eduardo lá da Zerado. O André Leon Ferreira e a Amália, companheira dele. Vai pro Biofar, mas a esposa também na Fazenda Matinha. E o Nani, a Nana e o Nanito, lá na Fazenda, lá na Conceição de Cima. O Lauro, quem que vai cantar agora? Vanderlei, você e o Zé Maurício agora?
2: Cadê o Zé?
0: Só chama ele. É não, né? Vai pro Denciano quem vai cantar.

0: Aí porque nós fizemos um bloquinho agora, depois não faz mais comercial. Nós vai mandar também lá pro Marcinho da Ferragista, que o Marcinho tá sempre ouvindo a gente. Vai lá pro Didi do supermercado, vai pro Grandão, pro Baixinho também da Mercearia Moreira mais Aline. E vai também pro pessoal lá da Chapetuba, todos que tá lá, o Robinho Boca Mole, todo o pessoal lá da Chapetuba. Vai pro Fábio Rodrigo, mais a Fabrícia. Fabinho Machado, lá da Fazenda Sete Abelhas, e também Fernando Teodoro, Oripim do Contrabaixo também. E também vou mandar um abração lá pro Wagner Cabeleireiro e o Guimarães, lá na Fazenda Carro Velho também. E a Cida do Praiano, mais o Márcio, né? Que tá sempre misturado com essas músicas, uma boa aí também. Vai também pro Jerominho, lá toda a diretoria do kart, onde teve um forrozão lá com os Procópios. E domingo, sábado que vem, vai ser o Zé do Brejo, banda Arte do Forró. Zé do Brejo, ali de Uberlândia. Zé do Brejo, para quem conhece um sanfoneiro muito bom também, que é o filho dele, é o Lucas José. Lucas José já tá atualmente tocando com o Vitor e Léo, filho do Zé do Brejo. Então é tendência de bons sanfoneiros. Zé do Brejo vai vir sábado que vem tocar lá no kite. Vai para toda a diretoria também. Vai pro Mané Tucano lá no São Domingos. E lá também pro Noé, o Jean lá da Farinha, mas todo o pessoal lá do assentamento de Santé. E vamos mandar também pro Cezão do Correio. Cezão tá sempre ouvindo a gente lá no rancho ou aqui na cidade também, tá ligadão com nós. Ricardo Zé do Trio, vai também pro Reginaldo Aluzia Aparecida lá na Muliana. O Toninho, mas a Sandra também que tá lá ouvindo a gente lá na Muliana. Chega aí, Zé Maurício. Quem vai tocar agora? Quem vai cantar, Zé? Badia. Badia, chega pra cá. Vem pra cá, Badia, que o programa tá rodando. Já é 11 horas, 27 minutos. Nós vamos até meio-dia, se Deus quiser. Dá mais um tempinho pro pessoal aí. Chega aí. Bom dia.
1: Bom dia, Zé Maurício. Bom dia, o sanfoneiro. Bom dia, auditório. Mais um domingo, é esse sim?
0: Mais um domingão, gostou?
1: Bom demais da conta, né?
0: A gente acha que o pessoal tem encontro marcado com nós, então nós temos que estar sempre mandando um recado para eles, né?
1: É isso aí. Vai ter um evento lá na Barraca do Leone, a gente vai no sábado que vem?
0: Pô, aí eu ainda estou esperando a confirmação do Divino Velho, né? Divino Velho que comentou isso. Espero ele confirmar pra gente ver se for. Parece que ele falou que ia ser mesmo dia 25, né?
1: Sei.
0: Se for, ainda tem mais outro sábado ainda.
1: Ah, tá.
0: Dia sábado ainda não é não, mas se ele quer realmente confirmar, domingo que vem nós anunciamos direitinho aqui, né? Pois parece que é pra dia 25.
1: Ah, ótimo.
0: Chega aí então.
1: Alô, pessoal, né? Alô, Elisângela, da Floriano Peixoto, né? Um grande abraço pra você. O seu Regino, mas a dona Célia lá no Brilhante, a Aline, o Guilherme, a Júlia. Alô, Júlia, tudo bem com você? Mandar um abraço também pro Elísio. Elísio, ontem ele fez uma peixada lá no Tuniquim pra nós, né, Elísio? Obrigada aí, viu? Um abraço pra Daniela, um abraço pro Paulinho, mas a Iuzete, né? Os nossos grandes amigos, né, Zé Maurício? Um abraço também pro Caio, lá do Calçados Triângulo, mas a Rose.
2: Canta a música, porque é tunitino.
1: Vamos lá.
2: Vamos lá, Maurinho.

0: Bom demais, o Tonico Tinoco, esses modão bonito demais. A Nil também acabou de chegar por aí, vai cantar umas modonas. Tá, tá medo, garganta ruim. Bom, não, mas bom, tá marcando a presença aqui com nós, tá bom. Vanderlei já cantou também, vai precisar, vai cantar mais um pouquinho. Vai fazer mais um aí, Zé? Tem meia hora. Ainda tem meia hora de programa. O Gilmar vai acabar tendo que cantar de novo. Ei, Gilmar. É, não, não, não vai fazendo aqui. Chega junto aí, Badia.
1: Então, a nossa parceira Nil tá com probleminha de saúde, né, Nil? Com pneumonia. Aliás, pneumonia é uma doença muito grave, né? Se a gente não acudir a tempo, ela se torna muito perigosa, né? Eu quero mandar essa música lá pra minha aluna Marli Peixoto. Alô, Marli Peixoto, a Marilei. As sobrinhas da Marli, no momento eu esqueci o nome, desculpa. Então, para toda a família da Marli Peixoto, né? Que é a família do Carlinho que canta aqui com a gente também, né? São as filhas do Carlinho.
2: Foi embora o Carlinho, olha.
1: Ah, pois é, foi embora e nem cantou? O
2: Carlinho tá abandonando o barco.
1: Alô, Carlinhos e a Neide. O Carlinhos foi meu colega de trabalho na fábrica de chapéus Triângulo. Grande abraço para você, mais a Neide. Mais uma vez pro Elísio, mais a Daniela. O Paulinho, mais a Iuzete. Grande abraço. Vai pro Tuniquinho Mecânico também, na residência do Tuniquinho Mecânico. Vai pro Tuniquinho, pra Jaqueline. Um abraço também pro seu Joaquim, mas a esposa lá no Ovidio Cunha Júnior. Grande abraço aí, seu Joaquim.
3: Manda essa música pro Divino Delardo, Zé Barbareza.
1: Isso, alô,
3: ô, Divino, vai pra você, irmão Zé aí.
1: Zé Barbareza, que é de Lamar, a esposa,
3: manda uma carma, né? Robin, lá na beira de represa.
1: Pra quem?
3: Com a carma, Robin. Ah, ele tem um rancho lá, né? Vai lá cantar esse dia, viu, gente? Vai aí, hein?
1: Vamos sim. É só marcar que nós vamos. É. Vamos lá, moreninha linda?
3: É. Moreninha linda, vamos lá. É.
1: Alô, meninos da Casa Lar 1 e 2, grande abraço pra você, Jubé.

0: Chegou, meu Vilmar. Opa, estamos aqui apresentando nosso amigo Vilmar. Como é que o Gitão fala aí? Vai, Botafogo! É, o Vilmar é torcedor do Botafogo, tem torcedor. Daí nós é companheiro de zap. Mandar o vídeo um pra outro. Quem é que vai cantar agora? Diz que é o Donizete quer fazer, escuta. Donizete quer fazer, escuta minha canção, mas pode cantar mais uma. Tem muito tempo, mas nós temos 22 minutos ainda para encerrar o programa meio-dia. É, o Vanderlei também cantou um pouco, foi pra você cantar mais. Chega, qual que é agora, a moda?
1: Nós vamos cantar a Caninha Verde também.
0: A Caninha Verde também é do Nick Tinoco.
1: Uai, tudo do Nick Tinoco hoje, meu Deus do céu. Então, mandar mais uma vez lá pra Júlia, mais o papai Guilherme e a mamãe Aline, o vovô e a vovó lá no Brilhante, pra todo o pessoal do Brilhante. Alô, Rones, grande abraço pra você aí no Brilhante, pra você, pra Eliane. Tá, grande abraço, um feliz domingo aí pra vocês. Pra minha mãe lá no bairro Paineiras também, pro meu filho Carlos Eduardo. Meu irmão tá almoçando lá em casa hoje, mas é a minha cunhada Lara. Mais uma vez pro Elísio, mais a Daniela, o Paulinho, mais a Iuzete. Manda lá pro Tom em Rabeira também, que tá escutando nós lá. Pra Maria Aparecida lá em Araguari, pro Cacá também, né? Pra toda a família paiana, alô, minhas colegas de trabalho aí, os meus alunos, grande abraço pra todos vocês, tá? Oferecer pra alguém, Maurinho?

0: está animado, tá virando baile. Isso aqui é bom, sanfona ajuda muito. Chega aí, Chitão, faz um último bloquinho pra nós, depois nós voltamos pra encerrar o programa. Cantar mais umas três, mais?
1: Quantas horas?
0: Agora falta cinco. Ele é inteligente.
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0: Fala aí, Cicim. Fala comigo, Cicim.
1: O programa Talentos da Terra tá perto de encerrar mais um bloquinho aí pra nós chegar no meio-dia. Abração a todo o pessoal que tá aí preparando o almoço, ouvindo nós, né? E nós vamos tocando o barco aqui. Nós vamos misturando. Dona Izete vai fazer mais um modão aqui. Aproveitar que o tempo hoje tá mais tranquilo, né, Dona Izete?
2: Eu e meu amigo Cicim vamos cantar aqui. Escuta minha canção.
1: Escuta minha canção.
2: Agradecer pra todos vocês aí que estiver nos ouvindo.
1: É, pode, você quer fazer em Fá, pode fazer. Combi. Vai no barranco aí. Mas escuta minha canção então, original, né?
2: Isso aí.
1: Vem cá de cá.

0: Valeu, Donizete. Original. Original. Vai tirar uma foto da turma? Tirar uma foto da turma? Vamos, gente. É o programa Talentos da Terra aqui diretamente da nossa garagem. Até 10 para meio-dia. Vamos fazer mais um modão aqui para nós encerrar depois, viu, Marcos? Vai tirar uma foto ali da nossa equipe aqui. E nós vai pro Facebook, né, Zé? Né, viu, Marcos? Facebook. Mas não esconde, não, viu, Marcos? Você é pequeno, fica na frente. Não, é boa demais. Vamos continuar o programa aqui. O Chitão tá lá acompanhando nós lá no estúdio também. Mas nós vamos tocar mais um modão. O que é que vai tocar, Zé, agora? Zé Maurício? Vai cantar mais um, Zé? Vilmar ou Abadia? Você faz o Boi Tufão? Abadia, vem cá cantar o Boi Tufão então. Nós vai fazer o Boi Tufão. Nós tá meio sem gente, né, Vanderlei? Depois nós vamos fazer outra pra encerrar. Depois nós vamos fazer uma moda para encerrar todo mundo junto, né, Vilmar? Para encerrar o programa. Ainda falta 10 do meio-dia. Nós vamos mandar um abração lá pro pessoal do Monte Alegre, pessoal lá, o Miguelzinho Sanfoneiro, vai pro André Leon Ferreira também, mais a Malha, vai pro Robinho Bocamole, mais o pessoal todo lá da Chapetuba que tá ouvindo nosso programão, e um abração para todos. Então, vamos tocar essa pro Pedro Jacinto. Pedro Jacinto gosta mais desse modão.
1: Sabe quem gosta demais também?
2: Até hoje.
1: Pessoal lá do Porto de dos Barreiros, isso, pessoal.
0: O Mário Luiz também. Mário Luiz gosta desse modão. O Padilho Mais a Rosa, lá no povoado dos Paranaense.
1: O Galeno também gosta demais dessa música. Nossa, alô, Vilmar, Galeno, tá também, grande Vilmar, abraço.
0: Vilmar Pintor?
1: Isso. Um abraço pra Gleiba, né? A esposa do Vilmar Pintor.
0: Vamos lá então. Boi Tufão. Chega aí, Maurinho, pra nós, Boi Tufão.
1: Hello!

0: Oh, certinho. Gilmar, vem pra cá agora. Vamos cantar todo mundo aqui a Barquinha de Ouro pra encerrar, né, Maurinho? Maurinho tava ensaiando ela mais cedo. Essa moda todo mundo gosta dela. Nós também gosta, né, Gilmar? E moda boa, moda boa. Né? A Banil também tá meia rouca, mas vamos participar do Donizete, o Laor. Pode ser Mi maior mesmo. Só o maior mesmo, Maurinho.
1: O povo tá tudo dando uma desculpa, tá com a garganta ruim, né?
0: Tá, né?
1: Mentira.
0: Não, mas é claro também.
1: Acredito não. Segura lá aí.
0: A barquinha de ouro.
2: Alô, Juga, essa vai especialmente pra você, Juninha.
0: Todo mundo vai cantar junto pra encerrar.
3: Vai pra Jônio mais o Zico, né? Pra todo mundo aí, nossos coleguinhas, né?
0: Aí,
3: a Cleonice, todo mundo.
2: O Tio Olipe não veio hoje.
0: Tio Olipe.
4: Menino do Brasil, ali, meu grande amigo.
0: Nivaldo Armazém Roma.
4: Nivaldo Armazém Roma. Um abraço a ele, Nivaldão.
3: Dona Flora também deve estar
0: ouvindo. Chega lá.
2: Com certeza.

0: É todo mundo junto, fica bonito, gente. Vamos agradecer a presença de todos que participaram do programa, os de casa que ouviram nós, os nossos patrocinadores que também participam do programa. E vai, domingo que vem nós estamos aqui de volta, se Deus quiser, né? Chega daí, Chitão, para encerrar o programa.
1: Ok, estamos indo embora, né? Chegando ao finalzinho de mais uma programação. Obrigado você que ligou, participou, né? Ficou junto com a gente aqui. A todos os patrocinadores, né? Todo o pessoal que patrocina a gente. 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Sacolão do Delso, Bazar Mercearia Alves, Jeremy Max, Sementes para Pastagens e também Mercearia Duarte, Ferragista MB, Casa Nova, Materiais para Construção. Obrigado a todos vocês, gente. E domingo que vem estamos de volta com mais uma programação, né? Programa Talentos da Terra. Vamos embora? Então vamos. Meio-dia. E uma boa tarde para você.
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1: Então, continue ligadinho na Cidade FM. Tem muita coisa boa para você aqui, né? Bom final de semana, viu? Bom domingo para você, para toda a família, né? Curtir aquele almocinho juntinho, todos juntos, hein? Ah, que bom. Maravilha, né? Bom domingão para vocês aí. E boa programação aqui na Cidade FM. E a gente volta domingo, né? E também as férias estão acabando. Eu acho que eu vou voltar no meio da semana. Eu tô de volta com vocês aí, naturalmente. Tudo, né? Fazendo de manhã, fazendo à tarde, tá bom? Abraço, gente. Bom domingo. Tchau, tchau.
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0: legal. É sofrida, hein?
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0: 1 e 6.
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3: 1:18.

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2 e 3.

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0: Valeu, João Lucas!
1: 2:23. 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

0: Às vezes é melhor ter um pouquinho do que não ter nada.
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0: Obrigado, gente.
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2: 2:50.
3: Oi, Guilherme, liguei o Linha.
4: É, meu filho.
3: Obrigado, aqui no Goiás. Vamos lá.
4: Pode ficar à vontade.

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3: 3 e 17.

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0: 6h40.
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0: 4 e 6.
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0: 4:13.
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3: Trevé, vocês sabem que tem gente que tem o poder de mentir, né? 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

0: 4:42.
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0: 4:56.
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0: 开放了没有？
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0: 5:11.
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0: 5:27.
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0: 5:40.
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2: 5h47.
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0: 5:50.
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6: Moçada, quando nós começamos a nossa carreira e nós fizemos a gravação do nosso primeiro CD, o Acústico no Bar, em apenas 2 violões e 2 vozes, com certeza essa música se tornou um sucesso e foi uma das músicas mais tocadas em todos os carros e botecos do Brasil. Vamos lá!

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0: 6:20.
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0: 6:35.
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0: 6:54. 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

0: 7:13. 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

0: 7:27.
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0: 7:44.
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1: 8:22.
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3: Alô, alô, galera de Tupaciguá.

Cari região, aqui quem fala é o Indião dos Agroboy. E nós também estamos aqui na programação da Cidade FM 98,3. E essa é a nossa nova música.

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8:47. 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